die schöne Stimme von Virginia Rodriguez aus Salvador da Bahia, Nordost Brasiliens, mit dem Titel Velada ou Revelada. Pois é, a música branca, amarela, verde, negra brasileira. A raiz do povo. Seguindo um pouquinho agora pro sudeste com... Ah, não, na Bahia.

é o ritmo aí nordestino chegando, né? É o lamento nordestino. É o Brasil. De norte a sul. Do centro-oeste ao este. É o Brasil, faroeste. Brincadeira, é essa mesmo, né? É o Brasil com bom astral.

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